0: tivemos com André e Adriano e Latino, Pancadão ou Sertanejo. E também com o... Com os antigos, né? Então eles fizeram duas personagens, né? A Empreitada Perigosa com Jacó e Jacózinho. E outra música ali, Solidão Sem Fim, que não tem o nome, né? Não marquei o nome da dupla ou cantor. E com o meu amigo Adriano Vidal, Como É Bom Voltar, com certeza, né? Faz uma viagem, já, né, leva saudade e deixa saudade. Então, como é bom retornar para casa, né? O seu ninho preferido, o seu sossego, né? Com certeza, é bom voltar. Muito bem, muito bem. 21h29. Vamos lá pro nosso apoio e logo em seguida... Mais música para vocês que estão aí ligados conosco. Pode pedir a sua música. É através da compartilhando e pode pedir a sua música. Também pode curtir e quer ligar aqui para o nosso fone Whats. É o nosso fone Whats, é o 997546409. Também pode mandar um texto, né, ou um áudio também, né? Se sintam à vontade. Meu
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0: Vamos lá pro nosso apoio logo em seguida, mais música. Aquele abraço.
2: Até mesmo a Sam. 21h29.
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2: 21h30.
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0: Muito bem, vamos prosseguindo, 20 horas e 33 minutos. Então, através do nosso Face, você pode entrar aqui também na Ferrabras, né? Pelo Face da Ferrabras. Pode curtir, pode compartilhar, né? Pode ligar para o nosso fone WhatsApp, pode mandar um texto, pode mandar um áudio, se sintam à vontade. 21 e 34 minutos. Vamos lá, eu tava demorando, né, para trazer a música para vocês, porque eu tava abri a pastinha do Cacique e Pajé. Eu gosto muito de ouvir essa música, que é com o Cacique e Pajé. Deixa o índio em paz. É, não mexa com os índios. Deixa eles lá no habitat deles lá. Eles é que cuidam da natureza. Vamos lá então, a hora e a música. Com o Cacique Pajé, deixa o índio em paz. Vamos junto?
1: 21 horas e 34 minutos.

Então vocês ouviram aí, né, com o Cacique e Pajé, Deixa o Índio em Paz. Eu vou trazer mais uma música aqui com o Carlos César e Cristiano, que é Moça do Carro de Boi, uma música muito linda. E depois vou trazer então mais uma música com o Cacique e Pajé, que teve um cantor que eu acho que regravou essa música. E daí diz que pediram, daí o índio cantou a música, daí, não, mas é, essa música é de fulano. Não, mas é, a música é do Cacique Pajé. Aquele outro cantor regravou essa música, com certeza. Então vamos lá. Vamos com Moça do Carro de Boi e depois mais uma do Cacique Pajé, que é Inquilina de Violeiro. Tá aí pra vocês. Mas essa que vamos trazer agora, essa segunda música, é Moça do Carro de Boi, com Carlos César e Cristiano. Depois vem a do, mais uma do Cacique e Pajé.

0: Muito bem, então trouxemos para vocês aí, quando são 20 horas e 46 minutos, essas músicas que eu falei, que eu anunciei para vocês, que foi com aqui, com Cacique Pajé, Inquilina de Violeiro. É a música é do Cacique e Pajé, que uma outra pessoa gravou, e daí falaram que aquela pessoa. É que eles estavam cantando a música de outro. Não, essa música é deles, é de Cacique e Pajé. E Moça do Carro de Boi, com Carlos César e Cristiano. E também Deixa o Índio em Paz, também foi a música antes com Cacique e Pajé. Vamos trazendo mais três músicas para vocês, 21 e 47, com Paulo César, com Carlos, com. Não é com Carlos César, com César e Paulinho. É, Maquininha, homenageando a mãe deles. Preste atenção como é linda essa música. E com Chico Amado e Xodó, Mudança. E com o Chitãozinho Xororó. 60 dias apaixonado. É, só 60 dias apaixonado. Vamos lá então. Vamos com a hora certa e as músicas para vocês. Aquele abraço.
1: Vinte e uma horas e 48 minutos.
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0: 21h56. 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
0: 21h56.
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0: Muito bem, vamos prosseguindo? Vamos prosseguindo. É, e a pessoa que está nos acompanhando aí pode ligar, né, para aquele telefone ali que você ouviu o anúncio. Pode ligar, pode mandar um texto, um áudio. É, e pode entrar também pelo nosso site, que é o www.radioferrabras.com.br. Vamos lá com mais música? Vamos trazer mais música. É, já tá. Tô sentindo frio, tive que botar mais uma manga. Vamos lá então com mais música. Vamos ver aqui como é que tá pra vocês. Vamos então com a Bruna Viola. É uma cantora muito, muito pra frente, né? Todas as músicas dela são boas, mas eu vou trazer para vocês a música que é Macaco Velho. Vamos lá então, 21h59, já chegando às 22h, tá aí para vocês. Bruna Viola, Macaco Velho.
1: 22 horas em ponto.

0: Muito bem, eu estava conversando com a dona Nádia, nossa amiga de muitos anos aqui, ouvinte, com a Jacida da Ferrabras. São 22 horas e 7 minutos. Depois eu vou trazer a música especial para ela. Eu sei que ela gosta da Menina da Aldeia, mas eu não vou trazer com banda, vou trazer com os guri, que é os autor da música mesmo. Aqueles dois irmãos, dois magrinhos. Depois eu vou trazer. Agora vamos lá com Canarinho Prisioneiro, que é do Chico Rei, Paraná. 22 e 7 minutos. Vamos lá então. 22 horas e 7 minutos.
1: 22 horas e 8 minutos.

0: muito bem, eu vou trazer uma música especial para nossa amiga, a dona Nádia. Vamos lá então, vamos ver aqui, é Menina da Aldeia, com os autores mesmo, que é com Lourenço e Lorival, 22h14, tá aí para a senhora, dona Nádia, um abraço, um beijo para Laurinha aí, tudo de bom para vocês, muito obrigado por estar nós ouvindo. Tá aí a música, Menina da Aldeia, com Lourenço e Lorival. A hora certa antes e a música. 22h14.
1: 22 horas e 14 minutos.

0: Muito bem, muito bem. 22 horas e 19 minutos. Trouxemos essa música especial, então, para nossa amiga Dona Nádia Coco, que é lá do... o bairro São Jacó. É. Muito obrigado pela audiência, Dona Nádia. Muito obrigado mesmo, agradeço de coração. Vamos lá, vamos trazendo agora uma música com Lorena e Rafaela, aquelas menininhas que eu acompanhei um pouco, né, sempre olhando, desde quando elas começaram, né, o pai delas sempre acompanhando também, né, na gravação. E quero agradecer aqui alguém do Face, né, mandou aqui pelo Face aqui da Ferrabras. Eu também vou agradecer essas pessoas, né, anônima aqui. Feliz Dia dos Avós, que é o amanhã, né, 26 de julho, hoje é 25, é? Então, aqui diz assim, que Deus abençoe todos os avós do Facebook, né? Então, parabéns pelo Dia dos Avós, meu tesouro, você é minha maior riqueza. Amo você. Essa pessoa que botou ali, né, que trouxe pelo Face da Ferrabras FM. Dia 26 de julho, que é amanhã, então, né? Que Deus abençoe todos os avós do Facebook. Feliz Dia dos Avós. Então, pegando um gancho aí, tô mandando para todos os avós e as avós, né? Um abraço também. Que amanhã, dia 26, que seja um dia muito abençoado para todos os avós e as avós. E para os futuros avós e as futuras avós também, né? Se sintam abraçados, que Deus abençoe todos. Muito obrigado. Vamos com mais música? Vamos lá então, 22 e 21 minutos, com a Lorena e Rafaela, né? Felizmente, né? Tinham se separado a dupla. Infelizmente tinham se separado. Infelizmente que uma sentiu falta da outra, né? E voltaram a seguir a sua carreira. Eu prezo muito isso. Um abraço. Vamos com Planeta Água, com Lorena e Rafaela. A hora certa e a música para todos vocês, amigos e amigas.
1: 22 horas e 21 minutos.

esse murmúrio traz a gente de volta lá pro, né, lá pra roça, lá na colônia, enchendo aquele litro de vidro numa calhazinha assim na correnteza daquela sanguinha, né, que sobe enchendo o litro assim e vai suando. Aquela era a nossa geladeira, para vocês verem como é que era a vida, né, lá na roça. Aguinha gelada direto da fonte, o murmúrio, né, nessa hora no final ali. Então traz essa lembrança pra gente. Vamos lá com os filhos de Goiás, 22 e 27. É, barquinha de ouro, tá aí para vocês.

0: 22:31. 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
0: 22:32.
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1: 22 horas e 33 minutos.
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bem, vamos prosseguindo com a programação. São exatamente 22h35 minutos. Vamos com música para vocês. Já tá na agulha aqui para vocês que estão nos acompanhando. Aquele abraço, muito obrigado.

0: 22h36. Vamos lá com música. Vamos trazendo para vocês com Otávio Augusto e Gabriel. Ala Amarela, tá aí é para vocês. Muito obrigado. Vamos juntos.
1: 22 horas e 36 minutos.

0: Então trouxemos aí para vocês, quando são 22h42, trouxemos então Mala Amarela com o segundo cantor é o Gabriel. Agora nós vamos trazer então para vocês, trouxemos também Mão da Noite, eu tenho esse disco que é com Pião Carreiro e Zé Paulo. E Mala Amarela com os guri, que é Otávio Augusto e Gabriel, trouxemos para vocês. Agora vamos homenagear o nosso Torrão Gaúcho. Vamos lá com Tonico e Tinoco, quando são 22h43. Tonico e Tinoco cantando para todos os gaúchos que gostam, né, dessa música. É interpretada com Tonico e Tinoco, uma homenagem aos gaúchos, que eles dizem, né, que estão tomando mé. Vamos lá, Bailão Gaúcho com Tonico e Tinoco. Aquele abraço.
1: 2 horas e 43 minutos.

Muito bem, trouxemos para vocês então aí, né, a Bailão Gaúcho com Tonico e Tinoco, homenageando o nosso Torrão Gaúcho e também com Wilson e Soraya, ajoelhou, tem que rezar. E Tarde Sertaneja com Zé Cassiano, Zé Mulato e Cassiano, aliás. E antes de trazer mais uma música com eles, para terminar, eu quero trazer um aqui com, vamos ver aqui, com Otávio, com Teodoro e Sampaio. É, vamos trazer uma música linda aqui com Teodoro e Sampaio. Queria ver se eu encontrava aquela que o cara quis enriquecer, né, ligeiro, e no fim ele não observava que o macaco estava de olho nele, né? Vamos ver aqui se eu encontro Água no Leite. Vamos lá. Quero trazer para vocês aqui. Teodoro e Sampaio. Vamos ver se encontramos. Quero ver se encontramos essa música para trazer para vocês.

0: Tá aqui? Ah, encontrei. Vamos lá então com Teodoro e Sampaio para vocês aqui. É água no leite. E depois, para encerrar, vou trazer daí Estrela da Manhã. Mais uma, né? Com o Cassiano, né? Com os dois mano. Vamos lá então com essas últimas duas músicas para vocês. Vamos lá. Com Água no Leite, então, com o Teodoro e Sampaio. E Estrela da Manhã, com o Zé. Os dois mano ali. Vamos lá. Vamos trazer a hora certa, então, para vocês. E vamos trazer as últimas músicas. Tá aí para vocês. 22h56. Vamos lá com as duas músicas para encerrar a programação. Água no Leite, Teodoro e Sampaio. E Estrela da Manhã, com os dois mano. Tá aí pra vocês, a hora e as músicas.
1: 22 horas e 56 minutos.

bem, muito bem. Vamos encerrando. Chegamos ao final da nossa programação. É, agradecendo a audiência. Né? Eu estava olhando a minha filha que fez aniversário ontem. Né? Hoje eu mandei também lá mais uns para-choque para ela. É, e o compadre deles lá, o meu amigo, também está mandando, né, hoje. É. Então, que Deus abençoe ela, que tenha principalmente saúde. É, completando então a minha filha a mais nova, né, a Vera, né, aquela que trabalha com pedagogia com as crianças. Então, completou, né, ontem, né, os seus 50 anos. Um abraço, Vera. Né, né. Então a gente tem que, né, a gente se emociona até, né, vendo, né, a idade dos filhos, e a gente se encontra por aqui, né, com disposição de trazer sempre o trabalho, né, que é necessário para sobreviver, né, e então trazendo sempre o melhor, né, sempre procurando ajudar o seu semelhante. Esse é o nosso dever, né, enquanto nós sobreviver nesse mundo, a nossa obrigação é enxergar o nosso semelhante se for necessário, né, fazendo pelo melhor para a vida seguir em frente. Então, agradecendo os ouvintes, né? Quem ligou, a dona, nossa grande amiga ouvinte, a dona Nádia, ligou aqui para mim, né? E daí eu ofereci música para ela, né? Então, e aqueles que nós acompanharam aqui, que curtiram, né? A dona Lidi Soulo, muito obrigado ao Humberto, Celeste também, né, curtiu? Muito obrigado. Que Deus abençoe todos vocês e aqueles, né, que estão nos seus lares aí com a sua família, com o seu radinho ligado, não importa o jeito que você esteja nós acompanhando, nós ouvindo, agradeço todos imensamente de coração. Que Deus abençoe todos vocês, que tenham muita saúde e muito amor nos seus corações. É, e nesse momento, né, com certeza, as crianças, né, a maior parte, ou todos, né, já estão no seu soninho, né, tem uns sapeca que nessa hora ainda estão brincando, né. Mas aqueles que já estão no seu soninho, né, que durmam com Deus e sonhem com os anjinhos. Muito obrigado mesmo, agradeço de coração a todos vocês. Tenham vida longa, né? E amor nos seus corações. Até terça à noite, a partir das 20 horas após a Voz do Brasil. Nem sempre tem Voz do Brasil, mas quando tem, então a gente comenta, né? Após a Voz do Brasil. Às 20 horas e pouco, se encontramos por aí.

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2: 23:07.
3: Busque tua felicidade, seja incansável, ainda que seja necessário caminhar 1.000 milhas, mesmo que o caminho pareça inalcançável. Tenha fé e alcançarás grandes maravilhas. Ponha a tua vida nas mãos do Deus vivo. Ele faz das tempestades marés tranquilas. Ele é o Deus do impossível. Agradecemos a Deus por mais um dia de trabalho. Muitos se esforçaram para a realização dele. E agora à noite será momento de reflexão e momento de crermos que amanhã será melhor. Desejamos a todos uma excelente noite. E amanhã, bem cedo, nos encontraremos aqui, fazendo a sua vida melhor. Boa noite.
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7: 7:07.
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Bom dia, ouvintes da Rádio Ferrabras FM. São 7 horas e 14 minutos. Aqui é o teu comunicador, Alan. Antes de mais nada, eu quero dizer para vocês que é uma satisfação enorme estar aqui como comunicador num dia lindo desses de domingo, levantando cedo. Comecei hoje a programação às 6h54, quase. Comecei atrasado, no meu ponto de vista, comecei atrasado. Agora já são 7h15, né? E, lógico, eu sempre estou anunciando meus mini produtos e tudo mais aqui, como é uma rádio comunitária, mas, por outro lado, eu amo, na verdade, ouvir e ver a alegria de vocês sempre estarem ligados aqui, ouvindo a minha programação, as músicas que eu coloco. Isso não tem preço. Então, muito obrigado e tenham todos um ótimo domingo!

É, agora minutinhos atrás tocou JM, né? Pare de chorar. Agora também a música do Carruagem, Linda Menina.

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3: 7 horas e 32 minutos.
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5: Sim, sim. E além da página, nós também hoje estamos fazendo a transmissão ao vivo. Isso mesmo. É, aqui o teu comunicador, Alan. Você pode chamar pelo WhatsApp no 51984807222. Ou então no número aqui direto da Rádio Ferrabrás, é o 997546409. Vem comigo fazer essa programação maravilhosa até as 14h. É, eu vou estar com vocês aqui até as 10. Vamos ver se a gente não se estende um pouco mais, né? Gente, eu tô com bastante gente da semana passada, sim. Não tivemos a transmissão, mas tive vários chamados aqui pelo WhatsApp. E também durante a semana. Sim! Você também pode chamar no WhatsApp durante a semana que eu vou te atender. Vou anotar o recadinho para passar aqui no domingo. Já pensou fazer aquela surpresa de aniversário? Ou então mesmo aquela churrascada para os amigos? Ah, colocar o teu áudio aqui no ar. Manda aí pelo WhatsApp no 51984807222, aquele áudio carinhoso para aquele amigo, aquela amiga, aquele aniversariante, fazer aquela pegadinha, é de 30 segundos a gente tá colocando no ar. Então vamos que vamos. Eu sei que pelo Facebook ali tá um pouquinho escuro ali, né, o rosto do comunicador, mas já tô providenciando uma iluminação aqui, ó, para fazer as transmissões ao vivo pelo Face ficarem show de bola. Então vem comigo fazer a tua programação aqui na Rádio Ferrabras FM. Agora de quebra, banda Bis, Ilusão.

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1: 8:04.
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5: Pessoal, compartilha, entra lá no Facebook, né? No Facebook da página aqui da rádio. Estamos ao vivo fazendo a transmissão para você com boa música. É aqui o teu comunicador, Alan, e fazendo a programação do Sintonia Musical. Quero mandar um abraço pro Nelson Agnes, pro Sandro, pro Vinícius e pro Alexandre. É o Alexandre aqui de Sapiranga, mandou um grande abraço e beijo para a esposa, a Ana. E o Sandro é ali de Caxias do Sul. Outra! Vai, Ivan Couto, que nem dizia. Mais uma vez aí para você que quer mandar um WhatsApp, é no 51984807222 ou aqui diretamente também para o WhatsApp, telefone da Rádio Ferrabras FM. É o 99754

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4: Isso aí, pessoal, você que tá ligado aqui na rádio Ferrabras FM, você está ouvindo o programa Sintonia Musical. Então vem comigo fazer essa manhã maravilhosa. Quero dar um abraço, mandar um abraço lá pro grupo da associação lá de Nova Santa Rita. Pro Marcos Mesquita, pra Fabiana, pro Alexandre. Ao Alexandre é de Novo Hamburgo, olha só. Ao Lênio Machado, ao Lucas Restano, Tatiane Ribeiro, Ana Soraya e muito mais integrantes da associação. É um negócio bomba lá, eles também tem o Domingo no Parque, onde reúne vários artesões, agricultura familiar, encontros de veículo antigo, bandas, brinquedos infláveis e muito mais. Isso rola uma vez por mês, igual a nossa feira da agricultura familiar ali de Nova Hartz, isso mesmo, que sempre está rolando uma vez por mês para vários pessoas que queiram empreender. É só lá falar com o pessoal da Secretaria de Agricultura Familiar e fazer parte desta feira maravilhosa aberta para todos. Então vem comigo, vem fazer essa manhã maravilhosa. Tá saindo um solzinho, aquele chimarrão gostoso. Maravilha! Banda Nova Energia!

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0: 8:34.
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0: Agradecimento especial ao Aury Bittencourt, que deu uma curtida lá no Facebook, e a muitos que estão aqui no Sintonia Musical.
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2: 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É, pessoal, aqui na Rádio Ferrabras FM não tem som estourado, é, alto-falante estourado, não. Aqui a música toca. Vem comigo, teu comunicador Alan, fazendo a programação do Sintonia Musical.

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1: 9:04.
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5: Bom dia para você que entrou agora novamente aqui na Rádio Ferrabras FM. Sim, hoje 26 de julho. Que dia maravilhoso. Ah, mas deu uma semana chuvosa, né? Eita, nós... teve regiões aí que tivemos estragos, né? Muita gente tá quase que virando sapo. Não dá pra brincar. Realmente, teve prejuízos, municípios aí, teve destelhamento de casas. No interior, onde são regiões mais abertas também, teve muita gente aí com prejuízos, até mesmo na lavoura, A gente tem que estar sempre de olho, tá, pessoal? Olha só, domingo passado nós não tivemos aqui a programação do Sintonia Musical, tá? Nós tivemos problemas técnicos, até mesmo por causa do vento que houve, né, ali naquele... Foi, acho, a partir de sexta para sábado ali também, né? Em várias regiões, principalmente na fronteira, né? Então eu quero vir agradecer também aqui ao Paulo Klimek, ali do bairro São Jacó, aqui em Sapiranga, exato, aqui em Sapiranga. Grande amigo. Semana do amigo, né? Foi dia do amigo, foi segunda? Segunda-feira, dia 20. Hoje é 26. Foi dia do amigo. Ao Pedro de Torres também mandou um forte abraço. Também quero mandar um abraço de amigo ao meu irmão Reinaldo, à minha esposa Roseli, né, a minha filha Carol, a minha irmã Anne e por aí vai. A minha mãe é a minha melhor amiga que existe, né? Né, pessoal? Então, assim, ó, deixa eu ver quem mais. A Ana, ali do Amaral Ribeiro, também mandou durante a semana pro domingo passado, né, viu, ó? A lista tá grande, sim, vamos aí chamando nos próximos blocos. Vamos de música aqui na Rádio Ferrabras FM. Vem comigo!
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2: Sim, você tá aqui na Rádio Ferrabras FM. É, vamos lá, olha só. Mandar aquele abraço especial pro Teobaldo, né? Marceneiro, fabrica caixas. É, tudo que é tipo de caixas. Caixas pra facas, pra cigarros, né? Pra fumo, é pra tudo que é tipo de coisa. Caixas em madeira. O homem é bom. Um grande abraço ao meu amigo Teobaldo. O Roberto, apicultor lá de Montenegro, um forte abraço também ao Glauber Ferreira, né? Ele é um grande amigo também, parceiro da Habitantes da Flora, é, do Meliponário Habitantes da Flora. Ao Jorge, ali de São Leopoldo, também mandou durante essa semana aí, um forte abraço, Jorge. Ele mandou escrito assim, ó, a rádio sempre fazendo o melhor pra gente com boas músicas. Ai, ai, ai, eu fico bobo com essas mensagens. É, tem muita mensagem, a Ana tinha mandado mensagem também. Deixa eu ver quem mais aqui. Na lista da semana passada agora, foi o Jorge. Deixa eu ver mais quem foi que mandou. Que seria pro domingo passado, que nós não tivemos programação. Deixa eu ver. Vamos escolher aqui, ó, o Nelson. Nelson, aqui também de Sapiranga. O Nelson mandou felicidades, a rádio tá top. Obrigado, Nelson. E ao Jefferson também mandou show de bola, a Rádio Ferrabras sempre está de parabéns. Obrigado, Jefferson. E vamos que vamos aqui no Sintonia Musical. Vem comigo.
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3: 9:46.
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6: É, pessoal, tava com a voz já trancando antes. Saí ali despedindo no bloco anterior, meio com a voz quase trancando, né? Aí demorou pra sair o Sintonia Musical. Mas estamos de volta! Pessoal, olha só. 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Quero também agradecer aí pela companhia, que é o ouvinte Cristiano Scherer, ali o Dentinho, né? Antigo mecânico Dentinho, ele fazia bastante mecânica de Fuscas, né? De veículos antigos. E também ao Hélio Decker, vizinho aqui do Paulo, né? Também tem um baita de um meliponário. Sim, é. 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E vamos de música aqui no Sintonia Musical, na rádio, a tua rádio comunitária, Ferrabras FM.

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2: Lista dos ouvintes da semana passada. Sim, como eu sempre venho dizendo, né? Não tivemos programação no domingo passado, mas tivemos ouvintes mandando aqui pro WhatsApp do teu comunicador, Alan F. É no 519-8480-7222. Foi o Michael Markensky, ali do bairro São Luís, aqui em Sapiranga. Deixa eu ver, o Sidelmar, né? É Sidelmar, sim, um baita amigo, ex-colega meu, ali do município de Campo Bom. E também, deixa eu ver aqui, o Jefferson Fernando, né? Também aqui de Sapiranga. Pessoal, um detalhe bem importante que eu queria também trazer à tona, né? Que o Rodrigo estava até lembrando, né? Daquele retorno aqui na 239 em Campo Bom, né? Falando em Campo Bom, tem um retorno ali que é bem complicadinho, porque as pessoas saem ali do 4 Colônia Norte, daquela estrada, e passam direto pro retorno. Só que tem horários de pico ali que fica bem complicado e aonde dá vários acidentes. Semana retrasada deu mais um acidente, aonde um motorista saiu e teve que diminuir repentinamente porque não conseguiu entrar na fila e uma moto deu na lateral, né? Nem sei como que ficou o estado do motoqueiro, coitado, ou da motoqueira, não sei. Então, assim, ó, pessoal, por que não fazer igual lá em Bom Princípio, simplesmente trancar o retorno. Pessoal, eu sei que o retorno aqui, esse de Campo Bom, ali no posto 4 Colônias, é muito importante para quem ingressa para dentro de Campo Bom. Mas por que não liquidar aquilo ali, fazendo a obrigatoriedade das pessoas que saem ali da lateral ingressarem na rodovia 239, pegarem velocidade e entrarem no retorno lá em cima? Porque eu acho, na minha opinião, dá para até ser lançado uma campanha, né, para acabar com aquele retorno ali. Eu acho mais importante a vida das pessoas do que o retorno onde as pessoas não obedecem a sinalização. Já botaram até tachões ali para evitarem dos carros passarem direto ali e não está resolvendo. Então teve a concessionária lá da rodovia, deixa eu ver aqui, ó. Eu até estava pesquisando sobre isso, que eu estava conversando com um amigo ali, deixa eu ver onde é que está. Aqui, ó, achei, ó. O retorno localizado no quilômetro 26 da ERS 122, em frente ao posto da Polícia Rodoviária Estadual, foi desativado, isso lá em Bom Princípio, tá? Foi desativado pela concessionária CSG para reduzir riscos e evitar acidentes que eram recorrentes devido às manobras de conversão em um ponto com restrições de segurança. Eu sei onde é que é. Eu tô citando esse exemplo porque eu sempre fazia também esse retorno e não tinha muita visibilidade quando você queria atravessar a pista. Então simplesmente acabaram com o retorno. E aparentemente é o que tem que fazer aqui em Campo Bom, porque o pessoal insiste em sair ali do posto de gasolina, descendo ali do 4 Colônias Norte e querendo ingressar diretamente no retorno, cruzando. Mas ali tem muita fila sempre. Tá? Continuando aqui a leitura, ó. A medida foi tomada após estudos técnicos que apontaram um novo acesso localizado no quilômetro 28,5, que é mais para frente, com uma alternativa muito mais segura e eficiente, graças à sua melhor geometria e maior capacidade de armazenamento de veículos. Isso que é importante! Armazenamento de veículos. Então, esses acidentes, na minha opinião, que dá para se perceber muito, são em horários de pico, aonde esse armazenamento de veículos na fila não é suficiente. Então, a pessoa olha ali, né, para atravessar do posto de gasolina, fica olhando, deu uma brecha no trânsito, eles atravessam. E esquecem de olhar a fila do outro lado, dentro do retorno. E acabam então tendo que diminuir bruscamente, não conseguindo entrar muitas vezes na fila, né? Onde então uma parte do veículo fica na estrada ou totalmente, e quem vem de cima, mesmo andando a 60 por hora, dão na lateral do veículo que corta a frente. Então, grande parte em Sapiranga e em Campo Bom, a rodovia 239 foi reduzida para 60 por hora. Nós, motoristas de ônibus, eu senti uma baita diferença e é muito bom, porque o ônibus é um veículo lento para se atravessar para o outro lado. Então, se os veículos vêm a 60 por hora, qualquer brecha que der no meio entre os veículos, dá para atravessar com o ônibus. Ficou melhor. Então, mesmo assim, ainda está dando acidentes naquele retorno. Então, para as autoridades que estão ouvindo, pensem com carinho, porque isso é muito importante e vai preservar muitas vidas. Tá ok? Vamos que vamos no Sintonia Musical!
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2: 10:25.
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6: É isso mesmo. O Wesley lá da Sintratel pedindo JM, tá na sequência. O Flávio, eu tava conversando há dois blocos atrás com o Flávio ali de Campo Bom. E até é interessante eu trazer essa nossa conversa à tona e passar aqui para vocês, ouvintes da Rádio Ferrabrás FM. Olha só, pensem comigo, quantos lugares a gente já trabalhou e sempre tem aquelas pessoas de má índole, pessoas de mau caráter que gostam de apontar para os outros e criar intrigas. Ó, o André Vidal aí, ó, mandando mensagem, mas show de bola. Então, isso sempre acontece. Em todos os lugares, sempre vai ter aquelas pessoas. O Flávio de Campo Bom citou dois nomes, né? E eu nem entrei muito no assunto. Flávio, é o seguinte, ó, e para todos os ouvintes, afastem-se. Não criem atrito com pessoas que provavelmente estão passando por dificuldades emocionais e precisam de um tratamento até mesmo psiquiátrico, né? Para tomar uma medicação forte. São pessoas carentes, que nem eu sempre digo, são pessoas carentes e precisam de atenção. Se alimentam com a atenção dos outros. Então, essas pessoas com falta de caráter, se afaste, né? Faz como eu faço onde eu trabalho. Lá o Flávio citou dois nomes, mas tem quatro pessoas, né, que se acham mais do que as outras. E várias outras centenas de pessoas ali que são muito queridas, né? E eu tenho, isso me faz lembrar os amigos que eu deixei lá em São Leopoldo, no CFC, lá no depósito de uma grande loja aí em Sapiranga também. Ah, tinha diversos amigos. Diversos. Então, eu me afasto quando tem pessoas assim e não me arrependo disso. Aí diz, o Alan é isolado. Não, porque naquele grupinho ali tem algumas maçãs podres. Só por isso. Tá, pessoal? Então, não tentem prejudicar. Até porque, por que eu digo isso? Que nem eu falei pro Flávio, eu tenho um vídeo o qual prova o cara depredando aqui o meu veículo que eu uso. Só que por que eu vou prejudicar ele? Porque ele deve estar passando por alguma dificuldade mental, né? Que precisa de ajuda. Não sei, talvez. Eu não, quem sou eu para julgar? Então, como é um patrimônio da empresa, né? Ah, manda arrumar, pronto, deu, segue viagem. As pessoas são assim, em todos os lugares. Acontecem injustiças. Agora, quando acontece uma injustiça diretamente para você, né, para você que está me ouvindo, aí sim, procure orientação, procure a chefia, mas não entre em conflito diretamente com essas pessoas, porque elas não merecem a tua atenção. E segue o baile aqui no Sintonia Musical.

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7: Então vamos lá, pessoal, você tá ligado aqui na Rádio Ferrabras FM, no Sintonia Musical. Bom dia para você que tá agora sintonizando, ligando o rádio, né? Já é tarde, é, vamos que vamos. Mais uma vez aqui eu quero passar o WhatsApp do Juliano Coetz, que é um baita de um músico aí, né? Toca em tudo que é tipo de festa, anima nos bares também. É o 51970793, né? É um baita de um amigo meu. Nós tocamos na banda do Genuíno, né? A banda marcial. É, quero também mandar um abraço aqui, ó, que mandou um carinho especial aqui para a rádio. O Thiago Amaral parabenizou o programa. Obrigado, Thiago! E vamos lá, pessoal, deixa eu ver aqui. Olha, tá bombando a rádio Ferrabras FM, fica comigo, vamos até as 10 da manhã, vamos passar do horário, vamos até meio-dia, tô deixando programado até as 2 da tarde, aqui no programa Sintonia Musical.
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9: E essa música está chegando especialmente para todos os meus amigos radialistas e também pro fã-clube Só Depende de Nós. Simbora!

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1: 10:54.
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6: Que maravilha! Ô, manhã gostosa! Antes ali, uns blocos anteriores dava, acho que até para escutar a chuva, né? É que aqui eu ando de porta aberta, o estúdio ele acaba ficando meio abafado, então eu fico com a porta aberta. Aqui o bairro é bem tranquilo, onde nós temos o estúdio da Rádio Ferrabrás, então é bem legal aqui, né? Bem, a vizinhança é muito gostosa. Saindo na porta ali dá para ver uma boa parte do Morro Ferrabrás. É, lá no Morro Ferrabrás, onde eu tenho o projeto de reintrodução das abelhas sem ferrão. É. Ah, pessoal, agradecer aqui, ó. Ah, deixa eu ver quem não foi ainda aqui, ó. Aline Matos mandou um abraço e um beijo aos amigos da caminhada. Deve ser uma equipe que faz caminhadas no Morro Ferrabrás, falando nisso, né? Aqui de Sapiranga. Ao Gustavo Ortiz, esse é de Parobé, ó, também, ó. Ó, a saúde falando alto, ó. Mandou um alô para a galera da Academia Clube da Luta. É. E, mais uma vez, né, falando em saúde, falando da saúde do meu carrinho, que eu tava mesmo me lembrando, essa semana eu agendei com o Vanderlei, que é o WhatsApp que eu tenho, lá da Mecânica Ferrari, no bairro São Luís, na rua Visconde de Pelotas, 767, aqui em Sapiranga. Eu vou levar lá para dar mais uma geral, porque quando eu solto o freio, ele tá com um barulhinho ali. Fica tic-tic-tic-tic. Tem alguma coisa nos freios ali. Aproveitar, trocar o óleo, acho que trocar também a água do refrigeramento dele, né? Que nem eu já disse, né? Eu acho que o quê? 2, 3 domingos atrás, gente, eu fiquei peleando com esse meu carrinho há um ano, e sempre uma falhação, e a gente sempre acreditando que era, eu acreditando, né, que era a carburação, que ele é um carro carburado, um carro antigo, não é carro velho não, é carro antigo. É. E eu sempre mexendo ali, levava em alguns lugares aí uns mecânicos mais Nutella, que nem se diz, né? E quando falava em carburado, não posso fazer porque não vou te entregar uma coisa que eu vou te prometer e depois eu não te entrego. Então, carros mais antigos aí, tem que ser os mecânicos raiz. Mecânico raiz é ali com a mecânica Ferrari. Então falei com eles ali para poder levar o carro na semana que vem, nas férias escolares. E vamos de música, chega de papo, vamos de música, aqui no Sintonia Musical.
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2: Vem comigo, aqui é o teu comunicador Alan, fazendo essa tua manhã maravilhosa ficar melhor ainda. Pessoal, olha só, sabe aquele o pessoal que trabalha com telemarketing? É, os call center, né? As telefonistas, esse pessoal que sempre está com vendas ou atendem aos cartões. Eu não entendo muito bem disso aí, mas eu converso com uma menina que trabalha na Sintratel, que é o sindicato, né, dos telemarketings, que tem uma sede aqui em Novo Hamburgo. Olha só que coisa interessante que eles conseguiram para algumas empresas de telemarketing, a qual não chegava ainda ao teto salarial. Pessoal, eles conseguiram, o sindicato lutou tanto por esse pessoal, que eles conseguiram por mês mais de R$200 de aumento para esse pessoal. Logicamente, né, a empresa agora vai ter que pagar 200 pila a mais no salário, né, todo mês, por causa dessa campanha que o sindicato fez e mostrou, não, peraí, vocês têm que pagar o piso salarial, né? Tem toda essa burocracia por trás que o sindicato lutou e conseguiu para esse pessoal este reajuste. Isso é uma maravilha, isso é uma baita de uma conquista. Mas, Alan, por que tu tá trazendo isso à tona para a rádio? Eu tô trazendo à tona porque eu tava conversando com a menina, fico indignado que tem dezenas de pessoas indo lá com a carta de oposição salarial. Você sabe o que é essa carta? É uma carta que você leva ao sindicato para eles não descontarem um dia só do teu salário. E isso não é mensal, isso é uma vez só por ano. É feito esse desconto salarial de um dia só, né? Quando é feito um reajuste sindical no salário do trabalhador. É nisso que eu entendo, né? Talvez daqui a pouco a gente chame alguém aí para fazer uma entrevista aqui no, no, no, na rádio para explicar melhor. Mas enfim, essa é a minha indignação. O pessoal conquistou como se fosse o patrão. Não, não foi o patrão não estaria dando esse aumento mensal de 200 pila a mais todo mês se não fosse o próprio sindicato lutar por isso. E olha que eles pelearam. Eu acompanhei essa luta e foi árduo o negócio. Demorou, mas saiu, né? E o pessoal parece que não entende. Ah, foi lá onde eu trabalho, me deram aumento. Sim, estão te dando um aumento, te deram um aumento de mais de 200 pila por mês, graças ao sindicato. Então tem esse desconto sindical que é feito posteriormente. E tem dezenas de pessoas levando a carta de oposição para não ser descontado. Ah, e ainda chego xingando lá o pessoal do sindicato. Não, que eu não quero que seja descontado, não sei o quê. Pessoal, leiam mais, estudem mais, fiquem por dentro de seus direitos e quem luta pelos teus direitos. E vamos de música aqui no Sintonia Musical.

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3: 11:26.
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1: A Maria Eduarda pediu extrato de própolis, sim, isso mesmo, é aqui mesmo com o comunicador, teu comunicador aqui da Rádio Ferrabras FM. Maria, temos sim, temos o verde, temos o Jataí. Pessoal, para você também, o que é o extrato de própolis? Ele é o própolis o qual as abelhas preenchem frestas e cantos dentro da colônia, como um antifungicida. Ele é um antifungicida, não é só usado como. Ele tem as enzimas das abelhas e resinas das árvores. Então, é de fato que dissolvendo isso com álcool cereal, você tem um ótimo de um remédio, porque ele tem muito mais propriedades do que o próprio mel, né? O mel, que nem eu sempre digo, ele deveria ser considerado um alimento, a gente só procura ele quando a gente está com sintomas gripais. E o extrato de própolis é incrível, ele tem muito mais enzimas benéficas para o ser humano. Tá, pessoal? 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E vamos que vamos aqui no Sintonia Musical.
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1: Isso mesmo, aqui a música não para, são bandas aqui na tua manhã de domingo, dia 26. Vamos que vamos, olha só, tocou muita coisa boa aqui no programa de hoje e vai tocar muito mais até as 2 da tarde. Quero agradecer ao Carlos lá da Pousada de Gramado, mandou um abraço aí pra gente pelo WhatsApp, ao Adilson Luiz aqui de Sapiranga, ao Francesco, né? Deve ser assim que se pronuncia, ao Francesco de Caxias do Sul e ao Samuel de Sapiranga. O pessoal não para, isso aí, pode pedir música, pode mandar aqui pelo WhatsApp, é o 51984807222, pode mandar um abraço, pode mandar a tua crítica, a tua saudação e fazer com que a rádio aconteça. É a tua, é a nossa rádio comunitária, Rádio Ferrabras FM, com o teu comunicador Alan.

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1: 11 horas e 50 minutos.
2: Vamos que vamos! A programação tá exemplar. Tô adorando cada vez mais isso aqui e a companhia de todos nossos ouvintes, seja onde estiver. Pessoal, olha só. Tava até falando com um amigo aqui, com o Adilson, né, sobre o nosso hidromel aqui em Sapiranga, aqui do meu milionário. Olha aí o pessoal, ó. Tanto do meu e da minha esposa, que a gente fabrica ainda a mesma única receita. Por quê? Porque nós chegamos o mais perto tradicional possível do nosso hidromel. E por via das dúvidas, nós somos os precursores aqui em Sapiranga. Sim, vendemos aqui e vendemos para outros dois municípios que estão lá embaladinho com o nosso rótulo, né, lacradinho, tudo certinho lá na prateleira do estabelecimento. Então, para você que também quiser revender, fala com a gente no 519-8480-7222. Nós vamos ficar com esta mesma receita, né? Receita, dá para se dizer de família agora, mas é uma receita a mais tradicional, a mais antiga possível, porque é uma bebida viking, isso mesmo, hidromel é uma bebida viking, é... Então dá para se dizer que nós somos precursores, assim como o projeto de reintrodução das abelhas sem ferrão, que eu sempre vinha dizendo e venho dizendo. Eu e minha esposa, nós temos um meliponário, o qual nós somos precursores do projeto de reintrodução de abelhas nativas no Morro Ferrabrás. Por quê? Uma coisa que eu sempre vinha percebendo há muitos anos atrás, que quando uma pessoa tira um melzinho de uma jataí, eles deixavam a colônia aberta e aquela colônia morre, né? Então são essas muitas dúvidas na questão de criação de abelhas nativas. Enquanto que uma abelha Apis, ela entra em qualquer lugar, até no vão de uma roda de carro, daqui a pouco é um lugar bem aberto e não tem problema nenhum. Agora as nossas abelhas nativas, quando se tira o mel, tem que se fechar novamente a caixa ou local onde elas estão. Por isso a criação racional. Não só porque o mel tem mais propriedades medicinais, mas porque ele precisa de uma zootecnia mais abrangente, mais cuidadosa com elas. E como os antigos não sabiam disso e tiravam o mel, deixavam tudo aberto, o enxame acabava definhando. 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E vamos de música! Aqui no teu, na nossa rádio comunitária, Ferrabrás FM.
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Pessoal, o que foi essas chuvas dessas semanas, né? Mas é aquela questão. Aonde precisar, sempre tem alguém ajudando, compartilhando, né? Porque muitos a gente viu aí pelos noticiários saindo com antecedência de casa, né? Graças sempre às previsões de tempo, a gente fica sempre naquela apreensão, né? Ficar ansioso para saber se vai ficar tudo bem. Mas a chuva deu uma acalmada, tá chovendo ainda durante a semana, né? Hoje ainda tava chuviscando um pouco, mas é assim mesmo, né? Essas bacias hidrográficas aí sempre transbordando, né? As chuvas com esse nosso El Niño aí que sempre fazendo uma surpresa cada dia que passa, mas sempre a gente tenta ajudar um ao outro. Pessoal, quero agradecer também aqui, ó, por último agora, eu tô saindo, tá? Vou deixar programado aqui a programação do Sintonia Musical até as 14h, isso mesmo. Quero agradecer então ao Everson do Apiário Tag, ao Sandro Brancão, ali de Nova Hearts, e deixa eu ver quem mais aqui, ao Celso do Car Veículos ali de Campo Bom, tá? Um beijo especial para minha esposa Rose, para minha filha Carol e para minha mãe Raindil, do meu pai Armando. Tá, pessoal, até domingo que vem, fiquem com Deus, se cuidem e continue aqui na programação do Sintonia Musical. Até mais!

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3: 12 horas e 28 minutos.

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3: 12:50.
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1: 13:16.
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2: 13:39.
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4: 14 horas e 6 minutos.
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1: 14 horas e 29 minutos.
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1: 14 horas e 52 minutos.
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0: pra falar.
1: Deixa pra lá, né?
0: Deixa quieto.
1: Marília Mendonça!
2: Gustavo Mioto!
0: Obrigado,
2: te
0: obrigado.
2: Amo
0: você.
2: Amo.
0: Muito obrigado.
2: Eu e o Brasil inteiro ama você.

0: Você tá doido?
1: Essa dói, viu?

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3: 15 horas e 22 minutos.
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0: Savonete.
1: Que louco!
0: Tem doido.
1: Chame.
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2: Escuta essa história aqui, ó.

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1: 15 horas e 47 minutos.
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3: 16 horas e 10 minutos.
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4: Sim.

0: tem jeito não.
1: Obrigado, lindona. Obrigado, Deus abençoe.
0: Muito obrigada.
1: Que alegria ter você aqui nesse projeto lindo.
0: Feliz demais. Marinho.

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3: Escuta essa aqui, tá?

0: Eu ou ela?
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4: 16:41.
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0: Obrigado, gente.
1: Incrível.
0: Obrigado, meu parceiro.
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2: Tá na cara.

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2: 17 horas e 5 minutos.
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0: junto!
1: Obrigado, gente!
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0: Se aceitar assim, a gente já começa a namorar agora.
1: Esse é o Clube do Araújo.
0: Thiaguinho!
2: Escuta essa história, senhor. Real, hein?

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2: 17:30.
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0: Jorge Matheus!
1: E tem o Mário!
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0: Obrigado.
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1: 17:54.
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2: A gente tá querendo festa.
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0: isso, olha isso.
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0: Obrigado, gente. Obrigado.
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0: Obrigada, gente.
1: Joneta, é impossível vir aqui na sua casa e a gente não cantar umas modas caprichadas.
2: Na nossa intimidade não pode faltar uns modão, né, Fred?
1: É verdade.
2: Essa sequência aqui é boa.
1: Bora, né?
2: Bora com nós.
3: Fechou.
1: Vem assim, ó.

Quem nunca passou noites em claro, esperando aquela pessoa que você ama, buscando aquele alguém, querendo ficar apenas 10 minutos ao lado dessa pessoa, hein? Afinal de contas aqui, quem nunca amou, hein?

0: Bate palma pra você!
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1: Tá aí, Luan e Murilo Ruf.

0: É hit, bebê!
1: E por falar em parcela, pode fazer dívida.
0: Pode fazer dívida.
1: Tchau, obrigado! Valeu!
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3: Se você tem na sua vida alguém que já te machucou demais, pega os cinco dedos da sua mão e agora, dá um tchauzinho pra ela.

0: MC Bruninho!
1: Valeu, Bruninho!
2: Aê,
1: muito
2: galera!
1: Muito sucesso, viu? Obrigado pelo carinho. Obrigado por participar desse momento tão especial na nossa carreira.
2: É nóis.
1: Tamo junto.
0: Fenômeno!
1: Muito sucesso! Salva de palmas pra Bruninho! Valeu, pai!
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1: Porque a sofrência aqui é garantida. Chora não, coleguinha.

Jorge, essa dói, hein, companheiro.

0: Obrigado! Valeu, gente!
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1: Ela sempre foi a minha vida.
2: Tem certeza disso, rapaz?
1: Sempre foi. Tô falando.
2: Oh, meu Deus!